0: Bom, como é seu nome?
1: Natália.
0: Natália, vai fazer um som agora?
1: Vou.
0: Tudo bem, então pode entrar. Obrigado. Seu nome?
1: Luísa.
0: Vai fazer um som agora?
1: Vou.
0: Então pode entrar. Obrigado. Como é seu nome?
1: Thiago.
0: Vai fazer um som agora? Então pode entrar. Muito obrigado. Como é seu nome?
2: Estela.
0: Vai fazer um som agora?
2: Vou.
0: Pode entrar. O que é isso aqui?
2: Presente.
0: O que é?
2: Você vai...
0: Vou abrir agora, pera aí um momentinho, como é que faz? Pera aí, segura aí um pouquinho. Tá difícil, mas vou abrir, pera aí.
2: Tá aqui no rádio.
0: Aí no rádio. Dá uma ajudinha.
2: Flauta.
0: Ah, é uma flauta. Espera aí, tá? Então fica de novo. Seu nome?
2: Estela.
0: Ah, Estela, muito obrigado, viu? Quer dizer que você deu um presente pra mim.
2: De nada.
0: Muito obrigado. Vai fazer um som agora?
2: Vou.
0: Então larga a brasa, muito obrigado. E seu nome?
3: Pedro.
0: Muito obrigado. Vai fazer um som da pesada aí, né?
3: É.
0: Tá legal, muito obrigado. Bota pra quebrar. O seu? Seu nome?
4: Gabriel.
0: Vai fazer um som da pesada agora?
3: Vou.
0: Tá, muito obrigado, tá? Seu nome?

0: Daniel.
1: Vai fazer um som da pesada? Seu nome?
0: Renata.
1: Ah, tá. Renata vai fazer um som da pesada? Ah, muito obrigado. E o seu nome?
0: Maria.
1: Vai fazer um som da pesada? Ah, muito obrigado. Vai fazer, qual é o seu nome?
0: Mayra.
1: Vai fazer um som da pesada?
0: Vou.
1: Ah, muito obrigado. Bota pra quebrar ali. Você? Seu nome?
0: Diana.
1: Diana, vai fazer um som da pesada?
0: Vou.
1: Bota pra quebrar lá. Tá. O seu nome?
0: Sá.
1: Vai fazer um som da pesada?
0: Vou.
1: Muito obrigado. Bota pra quebrar. O seu nome?
0: Bruno.
1: Vai fazer um som da pesada? Bota pra quebrar. Vai fazer um som da pesada? O seu nome?
0: Sara.
1: Vai fazer um som da pesada? Muito obrigado. Vem. Seu nome? Como? Diga. Vai fazer um som da pesada? Tá legal. Obrigado. O seu nome? Vai fazer um som da pesada? Bota pra quebrar. Pode ir. O seu nome? Vai fazer um som da pesada? Bota pra quebrar. Muito obrigado. O seu nome?
0: Laura.
1: Vai fazer um som da pesada?